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3: 9 e 11.

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3: 10 e 5.
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4: Boa noite. 10h38.

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3: 10h44.
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1: 10h51.
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1: 10h57.
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8: 11-3.
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1: Onze, 22.
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3: 11:47.
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1: 11:54.
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1: O sucesso não para. 1 e 9.

0: Valeu, Israel!
1: Tô feliz demais, rapaz. Que moda boa. Parabéns pro compositor.
2: Obrigado.
1: Que tá aí. Parabéns pra vocês, viu?
2: Obrigado por tudo.
1: Obrigado a vocês, linda!
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0: 2h48.
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1: 5 horas.
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1: 5 e 2.
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0: Então, né, turma, 5:06, bom dia. Estamos chegando a partir de agora, vamos trazer nos modão. Lembrando que esta é sua Rádio Clube em 87.9, diretores Petronilho Alves de Moura e Carlos Martins, administrativo é Lázaro Pereira. Estamos chegando, vamos trazendo as modas. Bom dia para você das fazendas, chácara. Bom dia para a turma do curral, bom dia para meus amigos aí, ó. É, meus amigos de bolé, motorista, quero deixar um bom dia também aos padeiros, né? Aos varredores, às varredoras de rua. Bom dia pra essa turma aí, tem uns gari que pega cedo também, bom dia pra vocês, obrigado a turma que faz companhia pra nós, né? Lembrando a vocês que hoje é segunda-feira, hoje é feriado, né? Dia das Crianças, dia 12/10/2026, né? É, bom dia pra toda a turma. Bora junto, feriado, né, gente? Trabalhando, bora. Este é seu Sertão Caboclo, eu sou o Divino Dantas, estou por aqui até as 8, vamos trazer muita moda, né? Então, bora lá então, vamos começar por aqui nossa manhã, agora 5:07, nós vai começar tudo por aqui. Geraldo Viola e Dino Guedes, Amargurado, né? Moda boa, ainda vem também Meu Negócio é Mulher, ainda tem também o cantor das Andorinhas. Bora começar? Vamos lá? Vamos junto? Então bora. 5:07, nós começa tudo por aqui.
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É, turma, tô de volta aí agora, 5 horas e 16. Bom dia pra você das fazendas, chácara. Bom dia pra essa turma da madrugada. Obrigado a vocês pelo carinho da audiência. Bora, bora, né, turma? Bora, bora, vamos trazer nas modas, vamos trazer modão, né? Manhã boa, manhã de segunda-feira. Segunda-feira é dia de Nossa Senhora Aparecida e dia das crianças, né? É, hoje é dia do futuro do Brasil, né, gente? Bora, bora, então, né? Então, tem muita gente que não trabalha nesse dia, né? Que é segunda-feira, tem muitas empresas que dá feriado, né? Mas, porém, não é vermelho na folhinha, viu, turma? Bora, bora. Então, Daniel Bica d'Água, moda boa, quero deixar um bom dia pra turma das fazendas. Essa turma do curral aí que tá puxando creme, aí tem um Dairão, né, Dairão? É, quero deixar um bom dia pra ele. Tem também o Alci, né, lá na fazenda, ele e o Ja

0: Então, tem também o Cowboy, a Marlene. Essa turma pega é cedo no batente, né? Vamos deixar um bom dia pra eles. Obrigado aí pelo carinho, né? Bora, né? Pra toda turma que garra cedo, Divino também, Divino Martins. Bom dia, Divinão. Daniel Bica d'Água, né? Vamos trazer também o Divino Donizete, o Burrão de Fama. E modão, modão de qualidade essa daí, né, gente? Bora de moda. Ainda tem o milionário José Risco, a milionário e o marciano, né, gente? Quem disse que esqueci? Modão, viu? Bora trazer moda? Tara Clube tá bom demais, bom dia.
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0: 5:24.
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10: É, gente, tô de volta aí, né, gente? Agora 5:33. Bom dia, quero deixar um bom dia a toda a turma ligada. Obrigado a vocês aí pelo carinho da audiência, né? Quem tá lá do outro lado é meu amigo Dairão. Bom dia, Dairão.
11: Bom dia, irmão.
10: E aí, opa, né? Bom demais, né, graças a Deus.
11: Choveu bom demais.
10: Rapaz, que chuva.
11: Bom demais.
10: Benção de Deus. Moda boa, de qualidade.
11: Bora,
10: da pastilheira de cima, né, Dairão? Modão de qualidade, chuva boa. Aliás, que chuva, hein, gente? Chuvão, né? Tava um calorzão, até que nós não tava com calor nada, né, de Marzão Uso. Nós tava aí na piscina, né? Mas pensa que refrescou legal, foi bom pra dormir, né, gente? Descansamos legal aí, né? Ô Dairão, obrigado, viu? Do Duque Dalvan, massa falida, é moda de qualidade, tá na pastilheira de cima. É, vamos trazer moda. O véio acabou de chegar, gente. Esse véio é latada, viu? Quem tá lá do outro lado também é meu amigo Dimarzão Trovão. Dimar, bom dia. Bom dia pra você, Gigi. Obrigado aí pelo carinho da audiência, viu? Obrigado também por ter recebido nós ontem aí na fazenda. Um grande abraço a Gigi, a toda a família dela também que estava por aí. A família Truvão, né? Ontem foi seu aniversário, bom demais estar junto com você. Obrigado, viu, meu irmão? Um grande abraço. Qualquer hora nós vamos tomar uma gelada lá no meu AP, viu? Então, Rick Renner, ontem também o Divinão do Gafanhoto tava por lá, a turma tava toda, pensa numa turma legal, né? Obrigado a vocês aí, viu, por ter recebido nós, viu, Dimarzão? Você e a Gigi, né? Rick Renner, nós trupica, mas não cai, é a moda, viu? Essa é da pastileira de cima, é modão, né? Olha, ainda vou trazer o Daniel, meu reino encantado, a participação do papai dele, que é o José Camilo, né? Quem tá do outro lado é o Jim Sabará da Calândia, tá ligado? Ele pega, liga o rádio cedo e pega no batente. Bom dia, Vidinho. Obrigado a vocês aí. Aliás, eu quero deixar um bom dia a todos os padeiros, né? Tem a turma da panificadora Guimarães em Palmeiras de Goiás. Bom dia também. Bom dia pra vocês aí, Divino Padeiro. Como é que tá aí? Conta pra nós. E o feriado? Tá no trampo ou tá em casa? Eu acho que o Divino Padeiro tá lá, né? Bom dia pra ele, bom dia também pra o Elismar. Obrigado pra essa turma, né? Essa turma que não para. E nós vai trazer os modão então. Do Duque Dalvan, massa falida é pra meu amigo Dairão, que tá no curral puxando creme. E o Rick Renner vai cantar pra você, viu, Dimarzão? Obrigado a você, Gigi. Um abraço. Tá na clube, tá bom demais. Bora, bora.
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0: 5h40.
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0: 5h44.
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4: É, tô de volta aí, né, turma, 5:48, vamos trazer mais moda, a turma tá lá do outro lado, né, ontem, graças a Deus, o Pedrão mandou aquela chuva boa pra nós, pra refrescar o calor, né? Então, vou trazer modão, João Carreira e Capataz, volta pro meu coração, a dona Eva tá do outro lado do rádio, né, dona Eva, obrigado, viu? Então, modão de qualidade pra ela e pra toda a família dela ligada. Obrigado, dona Eva, um grande abraço a você e toda a sua família aí em Palmeiras de Goiás, no setor, né, setor Castelo Branco. Então, ela pediu o modão, João Carreira e Capataz, volta pro meu coração, nós vai trazer pra ela. Quem gosta dessa moda também é seu Geraldo Mendes. Bom dia, seu Geraldo, aqui em Cesarina de Goiás, né? É, vamos trazer, ele mora lá no Jardim das Acácias, vou deixar pra ele também. Moda boa de qualidade, né, gente? Ainda tem um Chitão e Chororó, o Fogão de Lenha, moda que eu quero deixar pra toda a turma que tá ligada, a turma das fazendas, né, meus amigos guarda, padeiro, né, essa turma ligada aí, bom dia pra vocês, obrigado, viu? Então, nós vai trazer moda, então vou aproveitar essa também, deixar pro ele fazer a Sandra lá no, na região de Gameleira. Bom dia pra eles, obrigado, ele gosta do fogão de lenha, nós toca, é moda boa, né, gente? Olha, vou trazer mais um aqui, o João Boiadeiro, Moreninho, Moreninha, essa também vou deixar para meus amigos varredores de rua, que tem uma turma que não tá trabalhando hoje, né, que hoje é feriado, né, gente, tem uma turma que tá em casa e outros estão agarrados no batente igual nós, né? Então, bom feriado para vocês que tá em casa, mas liga o rádio baixinho aí, vamos escutar os modão, tô por aqui, até as 8 horas trazendo muita moda, né? Guimarzão Trovão tá escutando nós também, tá lá na Fazenda Três Irmãos, tá ele, é Gigi, eu quero deixar um bom dia pra eles e pra toda a família deles lá, obrigado a vocês aí, viu? É, 5:50, vamos trazer moda, tá na clube, tá bom demais, bom dia.
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4: Aumenta o volume, dona Eva, João Carreira e Capataz vai cantar, bom dia, turma.
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0: 5h54.
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0: Então, né, gente, vamos trazer a mensagem do dia, o momento de oração e o momento de reflexão. É hora de falar com Deus. Eu tô de volta já já. Bom dia.
1: 6 horas.

0: sejam todos bem-vindos à programação da nossa rádio, especialmente feita para você nesse dia lindo, nesse dia tão especial. Eu, Kleber Ramos, estou chegando por aqui para somar com toda a nossa equipe e levar até você uma palavra de otimismo, uma palavra para a gente refletir. Quantas vezes agimos impulsivamente na vida, tomados pela raiva e depois nos arrependemos do que fazemos? A história de Mariana que eu vou contar agora é justamente sobre isso, mostrar que é preciso dar tempo para que as emoções se acalmem, para que os nervos não fiquem aflorados e a gente possa cometer erros. Uma certa vez, Mariana ficou muito feliz por ganhar de presente um joguinho de chá, todo azul com bolinhas amarelas. No dia seguinte, Júlia, sua amiguinha, a convidou para brincar. Mas Mariana não podia, pois iria sair com a mãe. Então Júlia pediu emprestado o conjunto de chá para brincar sozinha na garagem. Mesmo com ciúmes, Mariana acabou emprestando. Ao voltar, ela se deparou com seu brinquedo jogado no chão. Faltavam algumas xícaras, algumas estavam rachadas e a bandeja estava toda quebrada. Chorando, ela foi reclamar para a mãe. Olha, mãe, o que a Júlia fez comigo? Emprestei meu brinquedo e ela estragou tudo. Mariana ficou com muita raiva e quis ir à casa da amiga cobrar explicações, mas sua mãe lembrou de um episódio em que um carro passou rápido por ela e sua mãe e sujou o seu vestido novinho. No ímpeto, Mariana quis logo para casa tentar lavar o vestido para não estragar, mas a vovó disse para deixar o barro secar antes de lavar. Com a raiva, é igual. Deixar secar e depois fica mais fácil resolver. Mesmo sem entender muito bem, Mariana seguiu o conselho e foi ver televisão. Poucos minutos depois, Júlia apareceu envergonhada, com um embrulho na mão e disse: Mariana, aquele menino da rua de trás queria brincar comigo. Quando eu não deixei, ele ficou bravo e chutou todo o seu brinquedo. Quebrou algumas peças. Foi falar com a minha mamãe e ela, preocupada, comprou outro igualzinho para você. Espero que você não fique brava. Não foi minha culpa. Mariana respondeu: não tem problema. A minha raiva já havia secado. Ao abraçar a amiguinha e levá-la para o quarto, ela lembrou do conselho da mãe e do dia em que seu vestido foi manchado, aprendendo que a raiva precisa secar para que possamos ver as coisas com clareza. Assim como o barro seca antes de ser limpo, a raiva também precisa secar antes de tomarmos alguma decisão precipitada, antes de cometermos alguns erros, entender o que está acontecendo, o que está se passando à nossa volta. Às vezes, é preciso respirar fundo e esperar. Pode evitar arrependimentos, fortalecer relações. Lembre-se, nem tudo é o que parece à primeira vista. Muito obrigado a todos e até amanhã com mais uma
1: mensagem do dia.
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0: Pai nosso que estais nos céus, santificado seja o vosso nome. Venha a nós o vosso reino. Seja feita a vossa vontade, assim na terra como no céu. O pão nosso de cada dia nos dai hoje. Perdoai-nos as nossas ofensas, assim como nós perdoamos a quem nos tem ofendido. E não nos deixeis cair em tentação, mas livrai-nos do mal. Amém.
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2: Vamos falar com Deus mais uma vez, que é hora de ir embora mais uma vez. É hora de trazer o chapéu no peito, então. Vamos lá? Oi, Deus Pai. Dono do mundo. Dono da instância celestial. Olha, Senhor, nós chegamos no final de mais um programa, que é feito com muito carinho e, acima de tudo, com muito respeito e muita satisfação. E estamos aqui, nesse exato momento, para agradecer por tudo de bom e de mais lindo que esta vida já tem nos oferecido e oferece a cada instante. Obrigado, Deus, por ter um lar para voltar enquanto existe muita gente perdida por aí sem saber aonde vai dormir. Obrigado, Deus, por ter um trabalho, pois conheço muitas e muitas pessoas que nesse exato momento está desempregada. Obrigado, Deus, pelo pão de cada dia, pois tenho certeza que algumas pessoas até agora, ao presente momento, não teve a oportunidade sequer de comer um pedaço de pão. Obrigado, Deus, por ter uma família linda e abençoada, pois vejo por aí muitas, mas muitas, muitas famílias que não se batem, não se conversam. Filho que não conversa com o pai, avô que não conversa com o neto, sobrinho que nem pode ver o tio. Mas sabe por que tudo isso? Porque estão todos vivos por aí, andando e desperdiçando o melhor que a vida tem, que é o amor que reina no coração de cada um. Pense quantos sobrinhos agora, nesse exato momento, que já perderam os seus tios, gostaria de ter um tio para simplesmente dar um abraço. Pense quantos filhos que perdeu uma mãe ou um pai, que queria ter a mãe ou o pai hoje, só para falar assim, ó, hoje você não vai. Mas infelizmente, muitos deixam passar tudo isso para depois lá na frente ficar se lamentando. Então, se você tem o seu pai, se você tem a sua mãe, se você tem o seu tio, o seu avô, não tenha vergonha de abraçá-lo, de beijar e dizer que ama. Para com essas brigas, essas mesquinhas, que fica, ah, eu não converso com meu tio porque meu tio é chato, não converso com meu pai porque meu pai acha que ele sabe tudo. Não, é você que sabe. Quando você nasceu, eles já andavam. Baixa a cabeça, escuta os mais velhos. Só assim teremos um país diferente, um mundo melhor. Sabe? Não canso de agradecer a Deus todos os dias por viver bem em harmonia com toda a minha família. Lá em casa, na nossa família, todo mundo conversa com todo mundo. E se algum de nós ficar sabendo que um virou a cara pro outro, o resto da família vai tudo conversar e ver o que que tá acontecendo. E é verdade, tem que ser assim. Ninguém no mundo é melhor do que ninguém. Somos todos iguais. Quando nascemos, precisamos de ajuda de alguém que a gente nem conhece, que é o médico que tá lá do lado de fora. Bate puxar e trazer para o mundo. Quando morremos, ainda assim precisamos de ajuda. A última roupa, quem escolhe não somos nós. Não é verdade? Alguém vai escolher porque a gente já está morto mesmo? Né? O último banho não é você que toma sozinho, alguém dá em você. E às vezes não é nenhum membro da sua família. Não é verdade? Então, ame ao próximo como a você mesmo. Pensa nisso. Nesse mundo, nós não vamos levar nada. Nada. A não ser as experiências, o que aprendemos ao longo da vida. Faça um retrospecto da sua vida. O que você aprendeu até hoje? Ainda dá tempo. Pense nisso. E só assim nós teremos a certeza que estamos no rumo certo. Fiquem todos com Deus, pois com Ele eu estou indo. E fica registrado aqui mais um trabalho simples, mas que é feito do fundo do meu coração. Tchau, gente!

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turma. É, lembrando pra vocês, 6:18, hoje feriado, a turma que tá em casa, a turma deve estar em casa de rádio ligado, né, descansando, alguns estão pegando o batente, não pode parar, né, gente?

Que aqui em Cesarina tava caindo uma aguinha boa demais agora. Ô, Pedrão. Pedrão alinhando as manobras aí, né? Viu aí, Alcio? Pedrão alinha as manobras mais cedo, bom demais, né? Já refrescou. Tava fresquinho, agora vai continuar, né? Que benção de Deus, né? Luizão de Pirona, bom dia. Tá em casa, né? Tá no descanso, curtindo aí o feriadão. Bom dia pra ele, a Rosa. Obrigado a todo o turma aí, né, gente? Olha, eu vou trazer o Mato Grosso, Matias, rumo do coração, vou deixar lá pra ele, a esposa dele e toda a família ouvindo nós. Obrigado, Luizão de Perona. Ainda tem o Tião Carreiro, né? O Tião Carreiro e o Pardinho, rasqueadinho de Deus. Ô, que é isso? Moda boa. Tião Carreiro e Pardinho rasqueadinho de Deus. Quero deixar um bom dia também ao Antônio. O Antônio lá na chácara Boa Esperança, né? Obrigado, viu, Antônio? Quero aproveitar e deixar um bom dia também. Aliás, é Carlos Antônio na chácara Boa Esperança. Tá ouvindo nós lá. Bom dia pra ele. Um grande abraço, seu Geraldo. Aliás, eu quero deixar um bom dia também. A turma lá do setor universitário, quero deixar um bom dia e já vou atender vocês aí, viu?

0: Então, né, turma? Vamos atender a turma que tá do outro lado, em Palmeiras de Goiás. Obrigado a vocês aí pelo carinho da audiência. É. Deixa me ver quem tá do outro lado. Tem gente lá, né, velho? Calma aí, o velho chegou aqui hoje, chegou pobrinha. Fala com nós.
1: Olá, Divindano.
0: Ah, Cândido bom Cruz. Dia. Bom dia. Cruz, como é que tá aí, meu filho? Fala com nós.
1: É bem uma música, ah. Um cachorro brasileiro. A lua é testemunha.
0: A lua é testemunha. Ah, isso é boa. Ah.
1: Amor, carinho. Ah. Minha paixão da minha vida.
0: A Erundina?
1: E para todos os ouvintes que tiveram minha música, tá? Tenha um bom dia, bom trabalho. Bom feriado para você.
0: Beleza. Garganta, tá? É tirar a poeira da garganta mais tarde, né?
1: Tá na clube, tá bom demais.
0: Tá bom demais. Vamos trazer moda então. Bora, bora, né, Cândido Cruz?
1: Hoje é. A lua é testemunha.
0: A lua é testemunha. Beleza. Tá no gatilho. Tá no gatilho aqui.
1: Cachorro Marinheiro. Tá?
0: Tá bom demais. Bora, bora. Tá na clube, tá bom demais. Ó, galinzé do meu amigo Cândido Cruz. Bora, bora trazer moda. Daqui a pouco eu vou atender, viu, Macraldino. Vou atender meu amigo Evandro do Frete também, que tá lá do outro lado, né? Eita, turma boa. Gente, Mato Grosso e Matias, Caçula e Marieira, a lua é testemunha. Essa daí quem pediu foi Cândido Cruz. Cândido Cruz, bom dia, obrigado a você, Erundina, toda a turma do setor universitário, né? Até o Tião Carreiro, né? O Tião Carreiro e Pardinho, rasqueadinho do Deus. Moda boa essa daí, viu? Vamos de moda então? Vamos trazer modão? Agora 6 horas e 22 tem moda.
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0: Bora, bora, velho. Não vai mexer com ninguém agora, não. Deus do livre. Daqui a pouco você fala com a turma.
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0: 6:29.
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5: 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É difícil.
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25: É, turma, 6:42, vamos trazendo mais moda, a turma tá do outro lado, né, velho? Bora, bora. Deixa eu ver quem tá de lá, velho, tem gente do outro lado, parece que é Vilmar Claudino. Bom dia, Vilmar.
26: Bom dia, Rádio Clube.
25: Opa, como é que tá aí? Tudo beleza? Na paz. E aí?
26: Eu quero ver a música com o Rick Renner, é Quarto de Motel.
25: Ah, modão.
26: Minha amiga Maria Lúcia Zarina, minha amiga Rosália Pominópolis. Minha amiga Elizabeth lá em Palmeiras.
25: Então, meu pai. Bora, bora então. Mãe, trazer moda, né? Roberto, essa turma toda.
26: Meus amigos Arnil, Almeida de Araújo, Cardinha. Pra todos gostar da música, Ana Clube tá bom demais.
25: Ana Clube tá bom demais.
26: Lembrando
25: então.
26: Sábado, dia 17. Roger, som de voz.
25: É?
26: Lá no forró da sol.
25: Eu mais o velho vai marcar presença, então. Bora, bora, né? Tá na clube, tá bom demais. Bora, bora. Calma aí, vamos lá, velho. Não aperta aí, não. É, vamos então, 6:43, vamos trazer moda. Ô, velho, fala com ele aí, o velho quer falar com você agora, viu, Macraldino, fala, velho.
0: Pega essa caminhonete sua e soca ela na garagem, porque eu não preciso de você mais não, rapaz. Eu agora tenho condição monetária.
25: Ih, velho, então, nasce véio, não,
0: cria minha disposição.
25: Pega leve, é, velho, o trem quebra.
0: Hoje eu decidi vir de breme dado.
25: Ah, você veio hoje, bem
0: dado. Eu andava de a pé, coisa e tal.
25: Coisa melhorou, né, velho? Bom demais.
0: BMW é uma carroça nova que eu comprei agora. Eu tenho a BMW, e... tenho a Chevrolet e tem também uma...
25: É quantos cavalos, velho?
0: É, olha, cada carroça linda, ah, com os cavalão, rapaz.
25: Que é isso?
0: É Bragança, véio? Mas...
25: Bragança? É bom, então, viu? É bom demais, né, velho? Trazer moda, 6:43, tem modão, né, turma? Tá na clube, tá bom demais. Rick Renner sem direção, ainda tem também Christian Ralph Brigas, né? Deixa eu ver quem tá de lá, velho. Tem mais gente de lá, vamos ver, calma, velho, muita calma, o velho tá nervoso.
2: Oi,
25: aqui.
2: Divino, aqui.
25: Oi, Sol, e aí, Sol, não choveu não?
2: Bom dia.
25: Tá caindo água, viu, Sol?
2: Ah. Se choveu, eu não vi.
25: É, a vez, mas tá caindo água aqui.
2: Fica
25: agora.
2: Fica judiando com o velho, não.
25: Não, velho.
2: Nesse escuro aí sozinho.
25: É, e cai tadinho. De moto, é danado pra cair de madrugada. Ih, velho, tá vendo aí a Sol, velho? Ó, agora eu vou trazer o Christian Ralph Brigas pra ela. Obrigado, viu, Solange? É, Solange, o velho caiu, moço. Deu um problema pra nós. Fala, velho.
0: Ai, ai, que você veio de aí, ralado.
25: Ó, andando de madrugada, a Sol tá certo. Ralado. Não pode não, velho.
0: Mototáxi, velho, aí, ó.
25: Vem de moto?
0: De vir de mototáxi pra rádio hoje.
25: Nossa senhora.
0: A hora que deu ali, acabou como passou a esquina sem poder bater.
25: Foi,
0: cai pro chão, rapaz.
25: Você tá de brincadeira.
0: Esses mototáxi tá precisando tomar um tipo na ideia, hein?
25: Viu aí, Sol? Pelo caiu mesmo.
0: Pelo amor de Deus, gente.
25: Fica andando de noite.
0: Vocês não tem amor na vida de vocês, tem amor na vida dos outros, tá andando atrás.
25: É verdade, velho.
0: Pelo amor de Deus, olha que você vem com ralado, rapaz. Eu já sou de idade.
25: É, nós sabemos disso.
0: Mas isso, velho, não, moço.
25: Eu sei também. É, esse velho é terrível, ele inventa umas desculpas, moço. Às vezes não caiu, velho, conta essa história direito.
0: Cala a boca, rapaz. Ah, a então culpa tá é minha, eu coloquei ela em quem eu quiser.
25: Bem, velho, bem, tem que... Já não tá aqui mais quem falou, a Sol tá tentando te defender aí, beleza, viu, Sol? O velho não vai andar mais de madrugada, não. Christian Ralph, Brigas, Moda Boa, ainda tem Milionário e José Rico, tem mais gente lá, né? Calma aí. É meu amigo Evandro do Frete. Bom dia, Evandro. Divino Dantas, manda um modão pra nós. Tá na clube, tá bom demais. Milionário José Rico, porque chora à tarde. Essa moda é top, é pra você. Obrigado, viu, Evandro. Um grande abraço aí em Palmeiras de Goiás. Gente, vamos trazer moda, então? Ó, só que eu vou trazer o Rick Renner sem direção. Não encontrei a sua, não, viu, viu, Macraldino? Mas isso aí é modão, aí. Pensa na moda.
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25: É terrível.
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25: Não, não vai brigar com ele, não. 6:46.
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0: 6h50.
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0: 6h54.
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0: Então, turma, 6:58, César e Paulinho brigas, né? Daqui a pouquinho eu vou trazer, depois o horário eleitoral, né? Que vem agora às 7:00, depois eu vou trazer rapidinho, vou trazer a moda do Arnaldão. 6:58, tem moda.
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0: É, tô de volta, né, Rodrigão Orelha Seca, 7:23, bom dia pra vocês, obrigado pelo carinho da audiência. Feriadão, né, dia das crianças, dia de Nossa Senhora Aparecida, hoje é dia do futuro do Brasil, gente, bom demais, né? Hoje a criançada tá em casa, hoje não vai estudar, né, tem muita gente de feriado, né? Eu tô aqui agarrado no batente, mas o velho hoje não tá bom aqui não, viu? Eu vou trazer o Lindomar Castilho, quem tá do outro lado é meu amigo Arnaldão, aboiador. Arnaldão, fala com nós, Arnaldão, bom dia, como é que tá aí?
1: Bom dia, Divinaldo.
0: Opa, bom dia. Hoje é
1: mais seu bom, né?
0: Graças a Deus, né? É, o pai é bom demais.
1: Chuvona boa de tarde.
0: Pensa, né, na manobra, né, Arnaldão?
1: Vamos tomar um cafezinho preto aqui.
0: Tô bebendo um aqui agora, Arnaldo, então, uma golada. Tá.
1: Pô, tranquilo, né?
0: É, graças a Deus,
1: né? É isso,
0: né?
1: Aí, né?
0: Só o ouro.
1: Só rola umas modas na boa aí.
0: Tem que tocar,
1: né,
0: umas modas, a turma tá lá do outro lado.
1: É. Tá na clube, tá bom demais.
0: Tá na clube.
1: Tá bravo hoje.
0: Tá meio nervoso.
1: Tá massa hoje.
0: Não, tá até agradável,
1: aqui, né?
0: Parece,
1: Renato,
0: que ele caiu de novo, né, Arnaldo?
1: Pois você manda aquela música nossa aí, do Lindomar Castilho, Rui Fá Meu Coração.
0: Vou trazer agora, Arnaldão.
1: Tá na clube, tá bom demais.
0: Tá na clube, tá bom demais.
1: Falou.
0: Bora, bora, hoje é feriado.
1: É isso aí, de boa, tranquilo.
0: Só na paz, Arnaldão. Esse é meu amigo Arnaldão, boiador, lá do setor Calândia. Arnaldo, obrigado, viu? E a turma do café amarelo, tá por aí hoje? Já tomou aquele café amarelo? Que hoje é feriado, né? Tem uma turma que vai cedo, bate o ponto aí, né? É o Divan, é o Martins, os baianos, eu quero deixar um bom dia a todos vocês. Obrigado, Arnaldo. Lindomar Castilho, vou rifar meu coração. É moda, hein? Ainda tem também aqui o Rick Renner, Nossa Senhora Aparecida. Essa é pro Rodrigão, Orelha Seca. Esse é o estilista da Fazenda do Taidinha, né? É, vamos deixar pra ele, vamos deixar pra Maria Divina da Calândia, o Robertão Latada, né? Ana Cecília, deixar também pra Edna, essa turma toda aí, obrigado a vocês aí pelo carinho da audiência, né? Nós vamos aproveitar e deixar também lá pro Dimarzão Truvão, tá escutando nós lá na Fazenda Três Irmãos. Pra ele, a sua esposa Gigi, obrigado a vocês aí. Tem moda, viu, turma? Calma aí, velho, agora mesmo você briga com o povo, velho, não, calma, velho. Eu quero trazer o Racine Rafael, o Trevo de Tumbiara, vou deixar pro Divinão do Gafanhoto, a esposa dele e toda a família ouvindo nós, obrigado, Divinão. É, tava com nós ontem lá, quero deixar um abraço pra ele e pra toda a família, né? Ontem nós tava reunido na casa do Trovão, lá no Dimar, lá na Gigi, né? Bom demais, né? Fazenda Três Irmãos. Obrigado pela recepção aí, viu, turma? Eu vou aproveitar essa daqui, ó, Racine Rafael, Trevo de Tumbiara, e vou deixar também lá pra meu amigo Márcio Amélia. É, tá em casa, tá tomando o café dele, hoje não vai dar pra ir, né, Marcinho? Tá chovendo, né? É, reboque não tem jeito. Então vou trazer moda, viu? Eu acho que não vai dar tempo de eu tocar essas modas todas, mas não vai tocar aqui. 7:27, tá na clube, tá bom demais. Bora, bora, véi. Que foi? Ah, o véi quer falar com você, Rodrigão. Você trouxe o queijo?
2: Eu quero saber cadê o queijo que chegou aqui ontem que você não me entregou.
0: Problema, eu não peguei queijo na ontem.
2: Eu tava... tô sabendo que mandaram um queijo aqui.
0: Não, véi, ontem era domingo, véi.
2: Uma rapadura e você não me entregou a minha parte.
0: Eu não sei, tem que falar com o Carlão, véi. Tava aqui véio, ontem.
2: Safado, quem mandou você comer meu queijo?
0: Não, aí tá
2: vendo. Quem mandou? Sem vergonha, sarafrai.
0: É fácil, hein, de arrumar um problema. Com
2: queijo, safadinho, sem vergonha, travestido. Você não vale com o gato em terra, rapaz. Você me respeita, cadê meu queijo?
0: Você trouxe queijo pra ele, Rodrigo?
2: Deixa eu achar aquela rapadura. Ei, hora que eu achar aquela rapadura, que arruma ela na sua cabeça, você vai ver, chibungo.
0: Eu tô
2: não,
0: bom.
2: Não, você me solta. Tira a mão de mim.
0: Não, hoje não, não sei.
2: Me encosta, não. Tira a mão de mim, tira a mão de mim.
0: Hoje é feriado, tem que largar, tem que escutar, né, turma? É.
2: Não, faz tumulto.
0: Faz não, né?
2: Não, se eu achar essa rapadura, eu rumo ela na sua nuca.
0: Véi, para de rolo, véi.
2: De rapadura na cabeça, você vai ver o PT.
0: Não tava aqui, véi.
2: Mas nunca no queijo.
0: Não, eu não tava aqui, moço.
2: E muito menos na rapadura, chibunguinho safado.
0: Minha paciência é pouca, hein, véi.
2: Tudo os outros, você consome as coisas tudo.
0: Aí, tá vendo? A gente é obrigado, né? Viu aí? Rodrigão, estilista. Você traz o queijo aqui, dia de domingo, o queijo some aqui, eu não sei quem pegou, véi. Ei, cobra. Não, velho, você toda vida, você é problema. Nós sabe disso aí mesmo. Você, o velho é terrível, gente. Nossa senhora, não tem quem aguenta o velho, não. O velho é problema, viu? A gente tem que aguentar, né? Que é parceiro de serviço, né, velho?
2: Cala a boca, rapaz.
0: Aí.
2: A culpa é minha, eu coloquei ela em quem eu quiser.
0: E tá nervoso ainda, danado. Deixa eu falar com você, Arnaldão, velho. Fala com ele, velho. Hoje ele tá...
2: Acabou.
0: Vocês aguentam hoje.
2: Tem um quintal pra você limpar, cheio de tapiocanga e formiga lava pé. Para de ficar ligando aqui na rádio, enchendo o saco. Véio. Vai trabalhar, vai vender um Big Ben.
0: Hoje ele não tá bom, não, turma. Olha, eu quero aproveitar e deixar um bom dia também. Bom dia, meu amigo Divino Dantas, é o Rami César. Como é que tá aí, Rami César? O velho hoje chegou atrasado, tá custoso o velho hoje. Amanheceu na farra, aí, ó, viu? Aí eu achei bom vocês falarem isso, que ele tá brigando aqui, ó. Chegou atrasado, chegou atrasado, né? Ainda machuca ainda, esse velho é terrível, moço. É a manobra dele, eu conheço, velho. Fala com o Rami César, quer falar com você, Rami César.
2: Que a sua vida é azeda.
0: Aí, ó.
2: Adicione cachaça e gelo, açucrinha e faz caipirinha e toma.
0: Eu vou trazer
2: toma
0: uma...
2: toma vergonha nessa cara e para de encher o saco dos outros.
0: Não, velho, é assim não. Vou deixar o Racine Rafael pra você também, um trevo tumbiado. Daqui a pouco eu toco uma pra você e toda a família. Obrigado, Rami César, o homem do esporte. Arnaldão, aumenta o volume, dá moral pro velho não.
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0: Lindomar Castilho vai cantar, viu? Vou rifar meu coração.
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0: 7:33.
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0: 7h38.
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3: Rio Preto, 310 quilômetros. Uberlândia, 126 quilômetros. 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São Paulo, 723 quilômetros. Goiânia, 210 quilômetros. Mas pra lá,

0: É, trevo de Tumbiara, tá na clube, tá bom demais, né, gente? Bora, bora.
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0: Olha, turma, vou trazer mais moda, Bruno e Marrone, Rancho do Vale. Essa daí vou deixar pra meu amigo Rami César, né? Já tentou o véio aqui. Hoje o véio, eu concordo com você, o véio chegou atrasado, tava na farra, né? Eu acho que ele pensou que era feriado, né? Ele falou, vou chegar amanhã, vou tomar umas até mais tarde. Só quando ele olhou no relógio. Eu vou trazer pra você, Rami César, Bruno e Marrone, Rancho do Vale. É moda, né? O que foi, Arnaldão? Ah, o Arnaldão tá aqui, o velho falou o que, que ele quer conversar, velho. Fala, Arnaldão.
2: É, adivinha, o velho não pode dar moral pra ele, não.
0: É, eu falo pra você.
2: Massa, é. Né? Hoje ele tem que tomar um, acho que ele tá fariado, né?
0: Não, ele tava, ele pensou ele é que assim tava. Mesmo, né? É, ele é nervoso.
2: Igual barato, é igual...
0: E morde a sopa.
2: Né? Mas é assim mesmo.
0: Ih, velho.
2: Que boa, tudo... A turma do café amarelo hoje não apareceu aqui não.
0: Não apareceu não.
2: Falou, divinão, tá na curva, tá bom demais.
0: Então é nóis, né, Arnaldão? Bora, bora. Pois é, o Arnaldão. Que foi, velho? Ah, Arnaldo, velho quer falar com você de novo aí. Fala com ele aí, velho.
3: Tô com paciência hoje.
0: Tá nervoso
3: hoje. Tem um vizinho lá perto de minha casa, lá, ó. Fica reclamando do meu cachorro.
0: Você tem cachorro, Arnaldo?
3: Tá correndo atrás dos outros de bicicleta na rua.
0: Quem tem é o Luizão, hein, adivinha aí.
3: Nem bicicleta meu cachorro tem, senhor.
0: Esse é nervoso demais, moço. Nossa senhora. Bruno e Marrone, Rancho do Vale, tem moda, Dino Franco e Moraí, Caboclo na Cidade, vou deixar pra turma dos Trovão, tá reunida. Aliás, eu quero deixar um bom dia também pra Lúcia, né? A Lúcia Cardoso, né? A Lúcia e toda a família dela ouvindo nós, obrigado, viu? Hoje é feriado, né, turma? Tá em casa, tá no descanso, Securizinho também, um bom dia pra eles. 7:43, tem minha amiga Jovercina também. Ô, Jovem, bom dia, tá na clube.
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0: Aumenta o volume, Rodrigão.

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3: É, turma, agora 7h50, vamos trazer mais moda, daqui a pouquinho vou picar a mula, né? Hoje é segundona, feriado, a turma tá agarrada, tem gente trabalhando, né? É, tá que nem nós, tem uns descansando, tem outros trabalhando, né? E assim o Brasil não para, né, Arnaldão? Carlão já picou a mula ali, acho que ele foi trabalhar também, foi fazer algum evento aí, né? Deus abençoa, bom trabalho também pra ele, Deus abençoa, mas tá por cá, né? E eu vou trazer modas, Bruno Marrone vem me buscar esse modão, vai lá pro Luizão de Perona, tá lá na chácara escutando nós, tá ele e a Rosa. Obrigado a vocês aí, pelo carinho da audiência. Vamos entrar, não, velho, não, o Luizão levantou cedo, velho. Quem? Ah, o Rodrigo, ah, não sei se ele dormiu no sofá, não, velho, tá aqui. Se vê latada demais, 7h50 e vamos trazer moda.
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3: Bora, bora, Luizão, aumenta o volume.
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1: Então, turma, 7:56, vamos embora, né? Picar a mula, né? Quem tá vindo aí? Elton Benjamin, velho? Bora então, né? Picar a mula, tá vindo a turma aí, gente. Obrigado a vocês aí pelo carinho da audiência, um grande abraço, né? Tô indo embora, de tarde eu tô de volta aí no Boteco Sertanejo, trazendo mais modão a partir das 4. Nós temos encontro marcado, o velho tá brabo aqui, ó, né? Ei, velho, vambora então, picar a mula, vou deixar minha última, Eduardo Costa, imagina eu, modão pro neném também, toda a turma lá na obra ouvindo nós lá em Palmeiras de Goiás, né? Gente, essa é minha caideira, aliás, é minha saideira, que caideira, velho, não, velho, é doido demais, não. Vou deixar pra toda a turma, obrigado de coração, viu? Fique todos com Deus. Se alguém procurar por mim, diga que eu já fui, piquei a mula, até amanhã no Sertão Caboclo, mas à tarde eu tô por aí, às 4 horas da tarde, no Boteco Sertanejo. 7:57, se alguém procurar, já tô picando a mula, tchau, tchau, até mais tarde, se Deus quiser.
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8: 8 e 8.

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1: Olha pra você na sintonia certa, 8 horas 11 minutos, tá começando o programa Carlos Martins, o amigo da dona de casa, na sua clube.

Olha, muito bom dia pra você que tá na sintonia certa, manhã maravilhosa. É manhã com muita música, muito sucesso, muita alegria, alto astral. Muito bom dia pra você. Eu sou o Rafael Pimentel, na comunicação com você até as 11 da manhã, levando muita música, sucesso, alegria no seu rádio. Hoje, segundona, dia 12 de outubro de 2026. Pra você que tá na sintonia certa, tá curtindo Rádio Clube FM 87.9, a rádio dos amigos. Diretor-presidente Petronílio Alves de Moura, diretor administrativo Lázaro Pereira e direção-geral de Carlos Martins. A partir de agora, muita música para você no nosso programa. Tem muita coisa para acontecer hoje e a gente vai estar por aqui tocando muita música para você, tá bom? Para você que está na sintonia certa, aquela manhã maravilhosa, muita música para você hoje, dia 12, dia de Nossa Senhora da Aparecida. Legal demais estar com você aqui nesse feriadão. E a gente vai começar com Vitor e Léo, ao vivo e em cores, na sintonia, só pra gente começar muito bem

Olha a linda música do Jorge Matheus, Lauana Prado. Haverá sinais na programação. Ensaio Rodolfo, Modão Arrumado. E teve Vitor e Léo ao vivo e em cores aqui na nossa sintonia. Amanhã com muita música. Bom dia pra você.

0: Olha, muito bom dia pra você que tá curtindo aí a nossa segundona. Pra você que tá na sintonia certa, tem Rafael Pimentel até as 11 da manhã, levando muita música, muito sucesso, muita alegria e alto astral. Manhã. E você na participação com a gente, né? 064-3543-1572 e 64-999-44-2286. A sua manhã com mais música. Bom dia pra você que tá na sintonia. Pra você das fazendas, chácaras e sítios. Pra você que trabalha nesse feriadão. E pra você que tá descansando, né? Volta a trabalhar. Só amanhã, bom demais, hein? E a gente vai tocando música pra você. Pode participar à vontade. 8h23, tem Gustavo Lima. Abre o portão que eu cheguei aqui na nossa frequência 87.
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8: Olha, muito bom dia pra você, 8 horas e 39 minutos na programação da sua clube. Uma ótima manhã pra você.
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8: Segunda, dia 12 de outubro de 2026, a gente tá junto com você até as 11 da manhã, levando muita música, muito sucesso, muita alegria no seu rádio. Uma ótima manhã para você que tá em casa, ao pessoal que tá trabalhando, né? tempo fechado. Será que vem mais chuva por aí, hein, gente? Pra você que tá na sintonia, 8h39, tem Maiara e a Maraísa. Quem sente saudade sou eu aqui na nossa sintonia. Bom dia!

0: 8h41.
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2: Olha pra você na síndrome, você anda 8h52 na manhã da Clube. Uma ótima manhã pra você.
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2: Olha, bom dia pra você que tá na síndrome, você anda. Lembrando você que a partir das 9 horas da manhã tem aí as suas primeiras previsões astrais. Tem o Titi da Fama. E fique sabendo pra você a partir das 9 da manhã aqui na nossa sintonia. É o programa Carlos Martins, o amigo da dona de casa. Hoje na comunicação tem Rafael Pimentel. Lembrando que o Elton Benjamin volta amanhã, viu? Aqui na nossa programação, trazendo mais música e alegria no seu rádio. Enquanto ele não volta, a gente tá por aqui até as 11, tocando muita música. Ah, e a partir das 13 horas tem Conexão Clube hoje com Camila Moraes, trazendo muita alegria pra você na tarde da Clube. Legal demais, a gente vai seguindo com você até as 11. Tem Tia Giovanni, mensagem errada na nossa sintonia. Bom dia.

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9: Olha, bom dia pra você que tá na sintonia certa, 9 horas 8 minutos na Clube. Uma ótima manhã pra você que tá sempre ligadinho com a gente.

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1: Olha, bom dia pra você que tá na sintonia, você anda, tá ligadinho aí no nosso programa, chegando às suas primeiras previsões astrais, fique sabendo, e o Tietê da Fama aqui na sintonia da Clube. Bom dia.
2: Oi, boa semana pra você e bom feriado. Dia das Crianças, hoje é dia 12 de outubro. Vida longa, próspera e muito feliz pra quem faz aniversário hoje, pra quem dá mais um giro em torno do sol nesse dia 12 de outubro. Feliz Dia das Crianças também pra todas as crianças aqui, ouvintes da programação. Um beijo da Tia Suzy pra vocês. Gente, quem nasce dia 12 de outubro é do signo de Libra, com a personalidade do signo de Capricórnio. São pessoas ligadas à sua terra natal, têm um perfil patriótico, politizado, participativo, tudo de bom, então, para você que faz aniversário hoje, 12 de outubro. Áries, Touro e Gêmeos, Áries nascidos de 21 de março a 20 de abril. Áries, o sol começa a brilhar em seu signo. A sorte vai soprar forte em sua direção, as principais qualidades ficam turbinadas para você. Cor para hoje, amarelo, números da sorte 32, 53 e 14. Touro, nascidos de 21 de abril a 20 de maio, Touro, lar e o convívio familiar ganha destaque. E você vai contar com a sua determinação para agilizar as coisas. A cor para hoje é o preto, números da sorte 15, 53 e 08. Gêmeos, nascidos de 21 de maio a 20 de junho, Gêmeos, a sua inteligência, comunicação e agilidade mental vão ficar tinindo hoje. Sucesso é o que te aguarda. Agora, a grande surpresa é o sol, que manda vibrações maravilhosas para suas amizades. A cor para hoje é o amarelo, números da sorte 09, 52 e 46. Eu já volto, gente, falo com Câncer, Leão e Virgem com mais previsões astrais nessa segunda.

Direito do consumidor. O fornecedor responde por problemas do serviço. Contratou uma empresa e o serviço apresentou um problema? Dependendo do caso, o fornecedor pode ser responsabilizado pelos danos causados ao consumidor. Isso vale para diversos serviços, desde consertos até contratos mais complexos. Não fique apenas na conversa pelo telefone. Registre protocolos, mensagens e comprovantes. Documentar a reclamação ajuda a demonstrar que você tentou resolver o problema antes de buscar outras medidas.

Olá, tudo bem? Eu sou a Tati Invade. Está chegando o Tititi da Fama. Tudo o que está acontecendo no mundo dos famosos, eu conto agora pra você. No Chile, gordão da XJ e noiva posam de trajes de banho na neve. De férias no Chile, gordão da XJ e a noiva Nicole Caroline postaram registros de trajes de banho na neve. Na legenda, o casal de influenciadores falou sobre relacionamento e o preconceito. Que o nosso amor seja sempre maior que o preconceito dos outros. Com você, até a neve vira calor, escreveram eles. O influenciador de 22 anos já tem quase 5 milhões de seguidores. Ele pediu Nicole em casamento em março, após eles reatarem o relacionamento que havia terminado em 2025. Estão indo bem. Quem está indo bem também é o Arlindinho, viu? Mostra transformação no corpo. Eu te conto já aqui no Tititi da Fama.

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1: Olha, bom dia pra você que tá na sintonia certa, 9 horas e 12 minutos, trazendo mais música nessa manhã maravilhosa. É manhã de feriado e a gente tá por aqui tocando muita música pra você. E a gente segue com você, tem João Mineiro e Marciano, Telefone Mais, na Sintonia Clube. Bom dia pra você.

0: Música boa, né?
1: Olha pra você na sintonia certa, 9 horas e 21 minutos, uma manhã maravilhosa pra você. Bom dia!
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1: Ó, legal demais ter você na nossa sintonia certa. Tem pedido musical, quem tá na sintonia certa de Leus ali no Iris Resende. Olha, tá desejando o sucesso da banda Brisa, Mama Maria. Tá desejando um feliz dia das crianças para todos os seus netos, curtindo a programação da Clube. Tá na Clube, tá bom demais, a música não para e a gente tá por aqui. Alô, Dileuza, bom dia pra você. Tá na sintonia da Clube, tá legal demais.

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4: Olha pra você na sintonia, sendo 9:40, um bom dia pra você.
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4: Estou de volta com você, trazendo a sua segunda sequência do horóscopo, o resumo de novela e o tititi da fama na Clube.
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6: Mais um bloco de previsões astrais para essa segunda-feira. Câncer, Leão e Virgem. Câncer, nascidos de 21 de junho a 21 de julho. Câncer, se depender dos céus, os seus anseios podem virar realidade. Hoje não vai faltar estímulo astral para você alcançar o que quer. A cor para hoje é o roxo e os números da sorte, 57, 21 e 27. Leão, nascidos de 22 de julho a 22 de agosto, Leão, o Sol desembarca em Áries. E inicia um ano astrológico esparramado de boas vibrações para quem sonha com mudanças na vida. A cor para você hoje é o violeta e os números da sorte, 27, 48 e 12. Virgem, nascidos de 23 de agosto a 22 de setembro, Virgem, se você quer passar o dia numa boa, ouça os avisos das estrelas. Vá com calma na alma e não faça nada que possa se arrepender. A lua segue infernizando o seu astral. Tenha cuidado. Cor para hoje verde, números da sorte 59, 14 e 31. Eu já volto e falo com Libra, Escorpião e Sagitário em mais um bloco das previsões astrais.

A nobreza do amor nesse sábado, dia 10 de outubro, te conto agora que Omar atinge Jendal e Tom impede o turco antes do golpe fatal. Alica se irrita com a atitude impulsiva de Omar e afirma que o amigo estragou a fuga de todos. Pascoal prende Zuri e Gambá tenta tranquilizá-la. Mirim explica a Manuel seu plano de salvar. Por aqui, 12 de outubro, segunda-feira, em A Nobreza do Amor, te conto que Mirinho recompensa Severino por revelar o paradeiro de Alica. Virgínia, Graça e Ana Maria se incomodam com as demandas de Jendal. Caetana teme que Jendal atente contra Tonho e Dona Menina conforta a amiga. Olha isso. Fico por aqui, um beijo, obrigada pela companhia, pela audiência. Daqui a pouquinho tem mais em Purvas.

0: Voltou para falar de Arlindinho, que mostra transformação no corpo após término com Érica Januza e revela luta contra o álcool. Pouco mais de 2 meses após o fim do relacionamento com Érica Januza, o cantor Arlindinho, de 34 anos, publicou um registro para mostrar a transformação no corpo. Segundo ele, o resultado é fruto de meses de dedicação e de uma luta contra o consumo de álcool. 6 meses separaram as duas fotos. Quando o doutor conversou comigo sobre mudanças, nem eu mesmo acreditava que conseguiria chegar até aqui. São 90 dias lutando contra o álcool e a favor do meu equilíbrio mental e físico. Entendi que todos os dias em que acordo são uma nova chance de escrever uma nova história. Não é fácil, mas lutar é a minha maior virtude. Saúde, meu povo, escreveu o filho do eterno Arlindo Cruz. Que bom, gente, que ele tá se cuidando, né? Olha, daqui a pouquinho eu volto pra falar da campeã do BBB. Foi pedido em casamento. Eu te conto já já aqui no Tititi da Fama. 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
1: Olha pra você que tá na sintonia certa, 9h44, na sua manhã maravilhosa. Bom dia!
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1: É manhã com muita música pra você que tá na frequência certa, levando muita emoção pra você até as 11 da manhã. Bom dia, viu? Pra você que tá com o rádio ligado, tá sintonizado, participa com a gente. 064-3543-1572 e 64-999-44-2286. Pra você com o rádio ligado, Henrique Juliano, minha cópia atual.

0: você por aqui.
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0: Não escolheu a roupa, tá sempre indecisa. Com qualquer uma delas vai ser a mais linda.
1: Sim, ó.

0: Mil adjetivos pra te amar até de madrugada hoje, viu?
1: Olha, mais música pra você na sua manhã, de volta trazendo muita música. Bom dia!
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1: Pra você que tá ligadinho aí, nesse feriado tá bom demais, né? A música não para e a gente tá por aqui, viu? Até as 11 da manhã. Mari Fernandes chega, telefone sem fio, canta pra você aqui na 87.

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7: Olha pra você que tá na sintonia, senta, uma ótima manhã pra você, tá na Clube, tá legal demais, a música do jeitinho que você gosta na sua manhã, bom dia.
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7: Olha pra você, dona de casa, já vai pegando o papel e a caneta pra você anotar aí a receita do dia. E a receita hoje é baião de dois, pra você anotar e fazer aí um almoço delicioso pra sua família. Na sequência vem o horóscopo do dia, resumo de novela e o tititi da fama.
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10: Muito bem, é mais uma receitinha que tá chegando aí pra gente. Receita de hoje, baião de dois. Vamos lá, papel e caneta na mão, anote os ingredientes. Meio quilo de feijão de corda seco. 2 colheres de sopa de óleo, meia xícara de chá de bacon picado, 1 cebola ralada, 2 dentes de alho amassados, meia colher de sopa de coentro picado, 2 xícaras de chá de arroz lavado e escorrido, 2 envelopes de Maggi tempero e sabor feijão, 1 colher de chá de sal, 1 xícara de chá de queijo coalho picado. Vou repetir os ingredientes, confere comigo. Meio quilo de feijão de corda seco, 2 colheres de sopa de óleo, meia xícara de chá de bacon picado, 1 cebola ralada, 2 dentes de alho amassados, meia colher de sopa de coentro picado, 2 xícaras de chá de arroz lavado e escorrido, 2 envelopes de Maggi tempero e sabor feijão, 1 colher de chá de sal, 1 xícara de chá de queijo coalho picado. Modo de preparo: em uma panela, cozinhe meio quilo de feijão de corda, deixado de molho na véspera, com 3 litros de água fria por cerca de 40 minutos. Em outra panela, aqueça o óleo e doure o bacon, a cebola e o alho. Acrescente o coentro e o arroz. Refogue bem e adicione o feijão cozido com o caldo, o Maggi tempero e sabor e também sal. Tampe a panela e cozinhe em fogo baixo por cerca de 15 minutos ou até que o arroz fique cozido e úmido. Misture o queijo coalho picado e tampe a panela para que o vapor derreta o queijo. E sirva em seguida. Baião de dois, nossa receita de hoje. Até a próxima e bom apetite!

Oi, tô de volta nessa segunda, mais um bloco de previsões astrais. Libra, Escorpião e Sagitário. Libra, nascidos de 23 de setembro a 22 de outubro. Libra, você vai contar com as energias estimulantes do Sol que começam a brilhar em seu signo e promete proteção para suas relações. Além de dar shows nos contatos, a cor para você é o violeta, números da sorte 13, 04 e 14. Escorpião, nascidos de 23 de outubro a 21 de novembro. Escorpião, graças ao Rei Sol, a sua determinação e vontade de vencer, vão ficar ainda mais poderosas e você tem tudo para progredir na vida. A cor para você hoje é o cinza e os números da sorte 24, 15 e 06. Sagitário, nascidos de 22 de novembro a 21 de dezembro, Sagitário, Sol inaugura o outono e ingressa em seu paraíso astral trazendo alegrias, sorte e proteção para você se dar bem na vida. Energias poderosas para hoje, Sagitário. A cor para você é o azul e os números da sorte 48, 18 e 39. Eu já volto e falo com Capricórnio, Aquário e Peixes com o último bloco de previsões astrais para essa segunda.

0: BBB é pedida em casamento por companheiro de reality com surpresa romântica. Casal formado no BBB 25, a campeã Renata Saldanha e o ex-nadador Mike Alan estão noivos. O pedido de casamento foi feito pelo ex-BBB durante uma surpresa romântica em uma cabana em Campos do Jordão, em São Paulo, com direito a violino e pétalas de rosas. O casal compartilhou o vídeo do momento e nas imagens Mike se ajoelha diante de Renata e a pede em casamento. Um momento lindo demais, gente! Olha, o Tititi volta daqui a pouquinho pra falar de Vera Fischer. Entra na lista das mais sexy do mundo. É, eu te conto já já, aqui no Tititi da Fama. 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
1: Para você, assim, no dia certo, 10h17, na Clube Bom Dia.

Muito bom dia pra você que tá na sintonia certa, tá ligadinho com a gente. Vamos seguindo até as 11 da manhã. Quem tá na sintonia certa pedindo música é o Roberto. Tá curtindo a gente lá no setor Calândia. Manda Jean e Giovanni por telefone pra curtir e manda para todos na sintonia da Clube. Bom dia.

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1: 10:21.

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13: Olha, ligadinho com a Clube, 10 horas 41 minutos. Uma ótima manhã pra você que tá na sintonia da Clube. Bom dia!

0: Chegando pra você a última sequência do horóscopo, resumo de novela e o tititi da fama.
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2: Último bloco das previsões astrais pra essa segunda-feira, Capricórnio, Aquário e Peixes. Capricórnio, nascidos de 22 de dezembro a 20 de janeiro, a família vai ser seu porto seguro, hein? Os parentes vão estar mais próximos e vão estender a mão pro que você precisar. Assuntos que se arrastam podem ser resolvidos em definitivo. A cor para hoje é o amarelo, número da sorte 09, 45 e 27. Aquário, nascidos de 21 de janeiro a 19 de fevereiro, Aquário, grandes novidades chegam ao sol que, além de ativar a sua energia mental, comunicação e simpatia, deixam sua inteligência tinindo. A cor para hoje é o verde esmeralda e os números da sorte 06, 24 e 33. E para fechar as previsões, Peixes, nascidos de 20 de fevereiro a 20 de março. Peixes, o sol brilha no setor do dinheiro e inaugura um período de fartura, principalmente se você tirar proveito do seu lado corajoso e determinado. A vida profissional também sai no lucro com essa postura. A cor para hoje é o amarelo, números da sorte 39, 46 e 48. Amanhã tem mais previsões. Boa semana para você e até lá!

Sabadão por aqui, 10 de outubro, em Quem Ama Cuida. Vou te contar que Pilar ordena que Tom não fale em sua missão. Joel percebe que Diná sentia inveja de Francesca ao conversar com ela sobre sua mãe. Mal recebe flores de Fernando e Helenice se desespera ao perceber que Tom a trancou em casa. Fico por aqui, meus amores. Obrigada pela companhia. Semana que vem eu volto com mais resumos de novelas.

0: falar de aos 74 anos, Vera Fischer entra na lista das mais sexy do mundo. Deus é que é, Vera Fischer nunca saiu do Olimpo, viu? Na flor de seus 74 anos, ela entrou na lista das 100 mulheres mais sexys do mundo. A atriz ocupa a 50ª colocação, ficando à frente de outras musas, como Sabrina Sato, Viviane Araújo e Sheila Mello. Vera aparece na tradicional lista das mais sexys, mantida viva por fãs órfãos da eleição, que durante anos foi promovida pela extinta revista VIP, que existiu até 2018. Parabéns! Olha que maravilha, viu? Esse foi o nosso Tititi da Fama, tudo que está acontecendo no mundo dos famosos. Ai, eu sempre conto pra você. Está ficando por aqui, mas não esquenta não, viu? A gente se encontra numa próxima. Um beijo da Tati Invade e até lá! Tititi da Fama.
1: 10 horas 45 minutos e a gente vai seguindo com você na sua manhã da clube. Tem Marcos e Belucci, Pena Que Você Já Namora.

0: 15:47.
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0: Olha pra você na Sintonia Senda, 10h55 na Clube.
1: Bom dia, Clube!
0: Olha, muito bom dia pra você que tá na Sintonia Senda. Já quero agradecer o seu carinho, a sua audiência. Pra você que ficou na nossa companhia nessa manhã maravilhosa. Legal demais, lembrando você que a partir da 1h tem Camila Moraes e o programa Conexão Clube. E logo após, Boteco Sertanejo, com nosso amigo Divino Dandas trazendo muita moda sertaneja pra você. E eu tô de volta amanhã, 1h aqui na Clube. Fiquem todos com Deus. Pra você e a sua família, feliz Dia das Crianças. 10h55, amanhã a gente tá de volta na Clube, 1h. Tchau, tchau pra você.

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0: 11 horas.
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1: Meio-dia e 33.
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2: Meio-dia e 46.

0: Simone Luigi!
1: Obrigado, Manu!
0: Sa Manu!
1: Tchau, gente! Obrigada!
2: Meio-dia e 54.

0: Muito boa tarde, cheguei Brasil, cheguei por aqui na sua 87,9 Clube FM, tá na Clube? Tá bom demais! Tá no ar o nosso Conexão Clube, hoje comigo, Camila Moraes. Até às 4 da tarde a gente se conecta com você no som, na vibe e na energia boa do feriado hoje, né? Dia das Crianças, um bom feriado pra você! E vamos juntos comigo aqui na Clube FM! Tá curtindo uma folguinha? Tá trabalhando? Tá no churrasco com os amigos ou tá de boa em casa mesmo? Então deixa o som com a gente, que aqui a trilha sonora tá garantida. Direção geral Carlos Martins e Petronilho Alves de Moura, direção administrativa Lázaro Pereira. E eu sou Camila Moraes e vou juntinho com você até às 4 da tarde. E claro que eu quero contar com a sua participação. O WhatsApp é o 649-9944-2286, também o 6435431572, para você pedir sua música, para mandar aquele abraço. Enfim, pode ficar à vontade, que aqui a programação aqui, quem faz é você. E para abrir muito bem, tem Carlos e Jader separados, agora 1h07, boa tarde.
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0: Muito bem, esse foi o Gustavo Lima, Mil Vezes Cantarei, também teve na sequência Ana Castela, É Que Eu Não Te Esqueci. E a hora certinha pra você, agora 1h18.
1: Eu acho que você tem que mandar aquela mensagem. Mas manda o que tá no seu coração.
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0: Muito bem, esse foi Daniel. Você não vai me encontrar também na sequência. Teve Danilo e Davi. Apaga, apaga, apaga. E a hora certa pra você agora, 1:30. Vou pra um rápido intervalo, mas já volto.
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Agora na curva 1:39,

15.

0: o melhor lugar também na sequência teve Luan Pereira e Murilo Huff, falta de quem também Lucas e Igor Flash. E a hora certa para você agora 2:00, voltam rápido intervalo, mas já volto.
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1: 2 e 7.
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1: Direito do consumidor. O fornecedor responde por problemas do serviço. Contratou uma empresa e o serviço apresentou um problema? Dependendo do caso, o fornecedor pode ser responsabilizado pelos danos causados ao consumidor. Isso vale para diversos serviços, desde consertos até contratos mais complexos. Não fique apenas na conversa pelo telefone. Registre protocolos, mensagens e comprovantes. Documentar a reclamação ajuda a demonstrar que você tentou resolver o problema antes de buscar outras medidas.

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2: Muito bem, já tô de volta com você aqui pelas ondas do 87,9 Clube FM. Tá na Clube, tá bom demais. Agora 2:08 aqui na Clube FM, lembrando para você que você pode participar com a gente pelo 649-9944-2286, pode pedir sua música, pode mandar aquele abraço para aquela pessoa especial que até às 4 da tarde, eu, Camila Moraes, estou aqui juntinho com você. E vamos de música, porque aqui o sucesso não para, né? Chegando elas, Maiara e Maraísa, quem sente saudade sou eu.

0: Isaia rodou!
1: Aê!
2: Ué, bom demais, que energia boa, velho. Tá louco.
1: Tamo junto,
2: que
1: tamo isso? Junto. Deus abençoe. Obrigado, que manda boa.
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E esse foi Nando Moreno e Rio Negro Solimões, Chapeludo. Também na sequência teve Kaique, Felipe e Israel e Rodolfo, Tamanho do Fumo. E a hora certa, agora 2h17, chegando Léo Magalhães, Agora Somos Ex.

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1: Música linda que você ouviu aí com Racine e Rafael, Estou Feliz. Também na sequência você ouviu Felipe e Rodrigo, Dois Gumes. E a hora certinha agora 2h28.

0: Clube FM, agora 2h31. Vou para um rápido intervalo, mas já volto.
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2: Duas e 38.
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2: Você sabe por que a água de coco é tão benéfica ao nosso corpo? Porque ela é rica em sais minerais, principalmente sódio e potássio, e hidrata o corpo com pouquíssimas calorias. Faz bem.
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0: 2:38.
1: Isso mesmo, agora 2:38, já tô de volta com você aqui pelas ondas da 87,9 Clube FM, tá na Clube, tá bom demais. E lembrando para você que nosso WhatsApp tá liberadíssimo para você. O WhatsApp é o 649-9944-2286 para você pedir sua música, para mandar aquele abraço. Até às 16h, tô aqui juntinho com você no nosso Conexão Clube. E vamos de música. Chegando João Neto e Frederico, que 300 quilômetros.
2: Assim, ó.

0: E esse foi Zaneta e Cristiano, o Pátio do Posto. Também na sequência você ouviu Diego e Vitor Hugo, Supermercado. E lembrando que você pode participar com a gente pelo 649-9944-2286. Pode pedir sua música, pode mandar abraço. Até às 4 da tarde, tô aqui juntinho com você. E chegando para você, Guilherme Santiago e Ana Castela, Sigo Sofrendo.
1: Ah, não.

Muito bem, essa foi a Lauana Prado, Escrito nas Estrelas. Também teve na sequência Matheus Vargas e Kleber e Cauã Desocupa. E a hora certinha pra você agora, 2h57.

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3: 3:33.

0: coisa linda. E que me queira. Vocês são maravilhosos, Aracaju.
1: 3:43.

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2: 4 e 4.

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5: Então, né, turma, estamos chegando a partir de agora, 16:07, boa tarde. É, estamos chegando, lembrando que hoje... hoje é segunda, né, gente? Segunda-feira, dia 12/10/2026. Estamos chegando por aqui, uma boa tarde a todos vocês. Obrigado a toda a turma aí das fazendas, chácara. Lembrando a vocês que esta é sua Rádio Clube em 87.9. Diretores Petronilho Alves de Moura e Carlos Martins. Administrativo Lázaro Pereira. Tamo chegando, vamos trazendo as modas até as 19 horas, muita moda vai rolar. Vamos deixando a boa tarde a toda a turma aí, ó, turma ligado conosco nas cidades vizinhas, obrigado, gente. A vocês aí do aplicativo e do site Rádio Clube. A partir de agora o chão vai tremer.
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5: Vamos trazendo os modão até as 7 horas, muita moda vai rolar.
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5: Bora, bora, toda a turma da rede social, obrigado a vocês aí, ó. Do aplicativo do site Rádio Clube, vamos começando. Os telefones já tá liberado. 64-35-43-15-72 ou 64-99-44-22-86. Vai mandando mensagem aí, turma. Daqui a pouquinho nós vai atender vocês aí, beleza? Bora, bora, vamos começar então? Então vamos lá, ó. Mato Grosso e Matinho, enquanto o sol brilhar. É a primeira. De Paulo e Paulino, tô indo embora. Zezé de Camargo e Luciano, cada qual no seu valor. Bora, bora, começar então. Bora então?
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5: Então, 16:09, começa tudo por aqui.
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0: Então, né, turma, estamos de volta, 16h21, boa tarde, obrigado toda a turma ligado, né, a turma que tá ligado com nós, lembrando que hoje é segundona, segundona é feriado, né, é uma turma que tá em casa, outros estão trabalhando, né, gente, bora, vamos trazer moda. Vamos trazer modão então, tá chegando brega com Pablo, Robertão Latada, tá em casa, né, Robertão, obrigado aí pelo carinho da audiência, tá ele, é Maria Divina, lá da Calândia. Casa, ele falou, Divino Dantas, tô ouvindo a clube, tá na clube, tá bom demais. Então tá aí o modão pra vocês. Bora, bora, Robertão. É, ainda tem descida, milionário e José Rico, moda boa de qualidade. Eu quero deixar aí uma boa tarde a toda a turma ligada. Então a turma também tá em Paranaguá ouvindo nós, uma boa tarde pra vocês, obrigado a toda a turma aí, né? É, bora, bora de moda. Vamos trazer mais modão, descida, milionário José Rico. Essa aí eu vou deixar pra turma aí que tá ligado conosco, né? Turma dos Curral, né? Turma que puxa o creme à tarde. Lembrando que o nosso telefone tá liberado aí. 6435-43-1572. Bora, bora, vamos de moda. Vamos trazer modão. Aumenta o volume 16h22, Robertão, o velho quer falar com ele, velho? O velho hoje tá nervoso aqui, moço, fala com o Robertão.
1: Ô, acabou, aí. Você tá bom, pega um quintal pra você limpar, cheio de tapioca.
0: É latada, Robertão.
1: Para de ficar ligando aqui na rádio, enchendo o saco, moço, vai trabalhar.
0: Vamos trazer moda. Não, velho, larga de rolo. 16h23.
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1: 4:26.
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Olá, amigo e amiga do campo. A partir de agora, os destaques agropecuários direto do Boletim Agrícola. O mercado nacional do açúcar opera com cotações bastante aquecidas e uma forte demanda nos contratos voltados para exportação nos portos de todo o país. A saca de 50 quilos do açúcar cristal tipo cristalino abre a semana cotado na média de R$ 142,80 na usina do interior paulista. O ritmo constante do embarque internacional associado à procura aquecida no mercado interno mantém os preços firmes e em patamares elevados para as usinas brasileiras. Kleber Ramos para o Boletim Agrícola.

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1: Então, turma, tô de volta e vou trazendo moda, hein?

0: aí.
1: Então, vai agitando que nós vai trazendo as modas.
0: Agita aí, agita aí.
1: Bora, bora, né, turma? Chegando Chico Rei Paraná, tem gente lá do outro lado. Deixa eu ver quem tá de lá, parece que é o Dairão. Fala com nós, Dairão. Boa tarde, obrigado aí pelo carinho.
2: Tá bom, beleza? Tranquilo? Tá com o modão pra nós aí, tá com
1: o Chico. Bora,
2: bora.
1: Um modão, bora. Modão. Tá bora. Dairão, tá ligado? Dairão, tá ligado? Tá na clube, tá bom demais. Tá no curral, né? Puxando creme. A turma da tarde. Obrigado, viu, Dairão? Um grande abraço aí, ó. Vou trazer modão com Chico Rei Paraná, um degrau na escada. É moda boa, é da partilheira de cima, turma. Olha a Maria Divina da Calândia também, tá ligado? Ela e o Robertão pediu um modão aí, ó. Irmãos Fleita, copo de cerveja. Daí nós vai deixar pra ela. E ela falou, Divino Dantas, deixa lá pra Lucinha, né? A mãe do Decival, deixa pra turma ligada. Tá na clube, tá bom demais. E pro Robertão lá
0: tá. A cerveja tá gelada.
1: Ainda tem também o que eu sou sem você. Nada, nada, nada, né, turma? Bora, bora, gente. Telefone liberado, 64-35-43-15-72. Vai mandando mensagem aí, turma. Vai mandando mensagem quem tá nos barzinhos, quem tá em casa. Tem gente que tá em casa, feriado, tá tomando uma gelada, é de lei, né? É claro, né, gente? Nós não, né, velho? Nós tá por aqui no rala, mas o velho ouro não pode, né, velho? Só domingão, velho. Depois do expediente vai. Ih, o velho falou, vai demorar demais. Vamos trazer moda então. 16h47, tem moda.
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1: Aumenta o volume da Irão. Tá na clube, tá bom demais.
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17: 5 e 8.

Olá, já estamos de volta com o Boletim Agrícola. A comercialização do algodão em pluma registra grande estabilidade e um volume expressivo de negócios nas principais regiões produtoras espalhadas pelo país. A arroba da pluma posta na indústria está negociada na média de R$ 138,50 no mercado interno. O avanço acelerado dos trabalhos e beneficiamento no campo garantem um excelente padrão de qualidade e sustenta a cooperatividade da fibra brasileira nas exportações. Kleber Ramos para o Boletim Agrícola.

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1: Então, gente, tô de volta aí, 17h10, tô de volta, vou trazendo mais moda. Tem gente lá do outro lado, deixa me ver quem tá de lá, é meu amigo Divino Padeiro, fala com nós, Divino Padeiro, boa tarde.
2: Alô, xará, bora.
1: Ih, xará, bora.
2: Tá no trapo, feriadão, mas nós estamos trabalhando, né? Fazer o quê? Ela gosta de tirar a poeira da garganta, né? Então vai ter que arrumar dinheiro pra comprar,
1: né? Tem que tomar uma gelada, né?
2: Bora.
1: Tem que ralar, né, xará, bora. Meu amigo Divino Padeiro, 17h10, fazer o que, né, Divino Padeiro? O cara precisa trabalhar pra tomar aquela gelada.

0: Então, bora, bora, trazer modão pra ele. Milionário José Rico, aguenta peão. Essa moda aí é boa, Divino Padeiro. Véi, quer falar com você um pouquinho. Fala com ele, velho. Ô, velho, é problema, viu, Divino Padeiro? Fala.
1: Vou mandar abraço pra esse daí, não?
0: Vai, Divino Padeiro,
1: velho. Não, fica insistindo, não, que eu não vou mandar.
0: É problema.
1: Para de ficar insistindo, não vou mandar e pronto, acabou.
0: Não, hein? Tudo bem, vamos trazer moda, então. Milionário José Rico, aguenta pior um modão que eu vou deixar pra você, Divino Padeiro. Obrigado você e toda a turma aí ligado, garrado no batente. Leonardo de latinha na mão. Aí é o Robertão latada, né, Robertão? Bora, bora. Ainda tem Rio Negro e Solimões de São Paulo, Belém. A turma tá na chácara, tá ouvindo nós. Obrigado a vocês aí. Vamos trazer moda, né, turma? Simbora então, 17:11 tem modão.
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1: Então, turma, de volta, 17h22. Segundona, hein? Segunda-feira puxada.

0: Então, vai agitando que nós vai trazendo as modas. Bora, bora. Feriadão, a turma tá em casa, né? Que bom, né, turma? Descansando, né, gente? Aí amanhã começa tudo de novo, viu? Nós já tá aqui garrado esperando amanhã também. Bora então, né? André e Andrade, Cama Fria, Dona Marlene, Fazenda Santa Rita, obrigado, Dona Marlene. Alô, Divino, manda um modão pra nós aí, manda pra minhas irmãs, Marinalva, e deixa também pra Baiana, lá no Jardim das Acácias. Beleza, vamos trazer moda então, né? Já falei, deixa pra todo mundo que tá ouvindo a rádio aí. Beleza então, viu? André e Andrade, Cama Fria, tá aí, viu, turma? Dona Marlene, obrigado, Fazenda Santa Rita. Teodoro e Sampaio, mentira dela. Se for mentira dela, é bom demais. Agora, se não for, é problema, né, Robertão? Ó, o Divino Padeiro também tá agarrado lá, tá no pé do. Tá no trampo, né? Agarrado, que tem que tomar um gelado, né, Divino Padeiro? Então, como é que faz, né? Bora então, turma. Turma do comércio, a vocês que estão de porta aberta, tem alguns que tá, né? Tem algum segmento que abriu as portas aí no feriado, mas outros estão todo mundo em casa, descansando. Trio Parada Dura, Panela Velha, essa é a moda. Bora, bora então? 17h24 tem moda, tá na clube, tá bom demais.
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0: 5:29.
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8: 5:40.
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Olá, já estamos de volta para falar de agronegócio. O setor de arroz nacional opera com preços consolidados e entregas bastante regulares nos principais centros de beneficiamento do país. A saca de 50 quilos do arroz em casca de primeira linha é comercializada na média de R$ 118,40. O bom equilíbrio ajustado entre a oferta disponibilizada pelas indústrias e o consumo constante no varejo assegura uma excelente sustentação e previsibilidade ao mercado. Kleber Ramos para o Boletim Agrícola.

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3: Estamos de volta, turma. Então por que 17h41, segundona, feriadão, né? Muito boa, né, gente? Feriado, descansando. Tem uma turma que tá agarrada no batente, que nem nós, né? E nós segue por aqui trazendo mais moda. Obrigado a toda a turma aí, ó, do comércio. Tem uma turma que tá de portas abertas, outros estão fechados, né? É, e nós segue trazendo as modas. Rick Renner, Rosca, modão de qualidade. Meus amigos de posto de combustível, obrigado a vocês, posto JM. É, ainda tem também onde anda você, modão, hein? E moda de qualidade.
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3: Vamos deixando uma boa tarde a toda a turma ali do setor Jardim das Acácias. Obrigado ali, ó, Baiano, um grande abraço também pro seu. Gente, quero deixar uma boa tarde aí pro seu Geraldo Mendes. Obrigado, seu Geraldo, um grande abraço. É, tem também o Antônio, família, né, Antônio? Vou trazer moda, só levante e só leni. Quero deixar uma boa tarde também ao Dinho Sabará da Calândia. É, obrigado, Dinho, um grande abraço aí, viu? Vou trazer um modão aí, ó. Moda de qualidade. É, vou deixar pra você essa daí, viu, do Rick Renner Rosco. Bora, bora então, né? Vamos de moda, velho. Ei, não, velho. Para
5: eu
3: de rolo.
5: Eu tô pra te falar que nós vamos morrer derretido aqui, viu?
3: Vai não, velho. O ar tá ligado.
5: Vai derreter. Que esse calorão que tá fazendo. Nós vai derreter aqui. Facinho, facinho, viu?
3: Nossa senhora.
5: Tô vendo isso acontecer.
3: Não, velho. Para de rolo. Vamos trazer moda, moço. Ah, tá na clube, tá bom demais.
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3: 17h43, tem moda do Rick Renner em rosca.
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0: Pode mexer não, senão o bicho pega. 17h54, Eduardo Costa, os meninos de Goiás. Vou deixar lá pra turma da chácara que tá ouvindo nós, hein? Meu amigo Adilson, Chácara Cachoeirinho, obrigado a toda a turma aí ligada. Tá na clube, tá bom demais. Vamos trazer mais um, vou trazer mais um aqui do Parada Dura, panela velha que faz a comida boa. Bora, bora! Então, 17h54, daqui a pouquinho nós vai trazer a hora do Ângelo.
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0: E então, turma, agora 18 horas em ponto, vamos trazer a hora do Ângelo com o padre Ezequiel Del Pozo. Eu tô de volta já.
1: 6 horas.
2: Boa noite.
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4: Olá, caro ouvinte, cara ouvinte, estamos juntos para mais uma semana e este é o momento de oração do fim de tarde, é um momento de gratidão, é um momento de bênção e eu convido a você a sintonizar com esta hora, com este momento e colocar o seu coração nas mãos de Deus. Muitas coisas deverão acontecer nessa semana, cada um tem os seus trabalhos, as suas preocupações, por isso entregue nas mãos de Deus também as suas atividades, as suas preocupações. Deus está conosco, Deus olha por nós. Nós precisamos ter essa confiança porque é a maior das verdades. Te convido a rezar comigo e o pensamento de hoje é o seguinte: não julgue seu próximo, não pense mal das pessoas. Quantas vezes as aparências enganam? E o que pensamos ser um erro é o que está certo nos outros. Não julgue para não ser julgado. Meditemos a canção.

Vamos rezar juntos. O anjo do Senhor anunciou a Maria, e ela concebeu do Espírito Santo. Ave Maria, cheia de graça, o Senhor é convosco. Bendita sois vós entre as mulheres, e bendito é o fruto do vosso ventre, Jesus. Santa Maria, Mãe de Deus, rogai por nós, pecadores, agora e na hora da nossa morte. Amém. Eis aqui a escrava do Senhor, faça-se em mim segundo a vossa palavra. Ave Maria, cheia de graça, o Senhor é convosco, bendita sois vós entre as mulheres, e bendito é o fruto do vosso ventre, Jesus. Santa Maria, Mãe de Deus, rogai por nós, pecadores, agora e na hora de nossa morte. Amém. E o Verbo se fez carne e habitou entre nós. Ave Maria, cheia de graça, o Senhor é convosco, bendita sois vós entre as mulheres, e bendito é o fruto do vosso ventre, Jesus. Santa Maria, Mãe de Deus, rogai por nós, pecadores, agora e na hora de nossa morte. Amém. Rogai por nós, Santa Mãe de Deus, para que sejamos dignos das promessas de Cristo. Oremos. Derramai, ó Deus, a vossa graça em nossos corações, para que, conhecendo pela mensagem do anjo a encarnação do vosso Filho, cheguemos por sua paixão e cruz à glória da ressurreição. Por Cristo nosso Senhor. Amém.

0: E agora sobre você a bênção de Deus. Por intercessão de Nossa Senhora, o Deus de amor te abençoe, abençoe a tua semana, o teu trabalho, as tuas atividades, tudo aquilo que está pela frente, para que você faça bem todas as coisas. Em nome do Pai, do Filho e do Espírito Santo. Amém. Quero te convidar a curtir a nossa página no Facebook Padre Ezequiel. Você vai encontrar ali muito conteúdo. Um grande abraço, uma boa noite e até amanhã.
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5: 6:13.

Olá, já voltamos a falar de agronegócio nesta segunda-feira. O indicador da arroba de 15 quilos do boi gordo mantém a firmeza nas cotações e apresenta escalas de abate bastante ajustadas na maioria das indústrias frigoríficas brasileiras. A arroba do boi gordo na Praça Paulista é negociada na média de R$ 356. A oferta restrita de lotes de animais terminados a pasto obriga os compradores a manterem propostas valorizadas para garantir o fluxo regular de abates nos próximos dias. Kleber Ramos para o Boletim Agrícola. Uou!

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1: Tô de volta, né, turma? 18 e 14, né? Bora, bora. Trazer mais moda, né? Vamos pra última hora do boteco aí, né, gente? Garrado junto. Feriadão. É, a turma tá curtindo o feriadão. No final já do feriadão, né? É, a turma tá aí garrada no batente pra descansar. Amanhã começa tudo de novo, hein, turma? Amanhã é terça com cara de segunda, hein? Bora, bora. Daniel, a jiripoca vai piar. Vamos deixar aí pra essa turma que tá. Tem gente que tá em casa, né? Tomando aquela gelada, né? Então, vou deixar pra vocês. E tem gente que tá descansando mesmo. Não vai tomar uma gelada, vai ver uma TVzinha, ligar o rádio bem baixinho, né? E vai curtir a Clube FM, né? Amado Batista, casamento forçado. Dileus, um modão pra vocês aí, viu? Obrigado vocês aí pelo carinho. Sanfoneiro tá golando. Ainda tem a Casa Noturna. É a Casa Noturna com Chico Rei Paraná. Essa moda eu quero deixar aí. Luizão de Pirona tá em casa. Tá mais a esposa curtindo aí. Tá na clube, tá bom demais. É, quem tá do outro lado, deixa eu ver aí. Calma aí. Deixa me ver quem tá lá do outro lado. Calma aí, véi. Ah, é Maria Divina.
2: Que é a Divina da Galante. Tá, eu gostaria que você mandasse a música do Renan Raí, Amor Eterno.
1: Ah, essa é boa. Modão, hein?
2: Tá aqui em casa, pro Robertão Latada, a Lúcia, minha prima.
1: Da Pastilheira de Cima.
2: Vai
1: trazer moda. Falou, Maria Divina da Calândia. Obrigado, viu? Um grande abraço.

0: agitar.
1: É, pode agitar, viu? Pode agitar que tem modão, Divina. Obrigado aí pelo carinho da audiência, Divina, Lúcia, toda a turma, Robertão, Madalena, a turma aí é grande, né? Turma boa, bora, bora, né, gente? Eu vou trazer aí pra vocês, Renan e Raí, Amor Eterno. É modão, hein? Bora, bora, ainda tem espaço aí pro Amado Batista, o casamento forçado, é outro modão lá pra Dililda. Dililda, tá aí o modão, é a número 2, viu? Nós ainda vai trazer a Giripoca com o Daniel, modão de qualidade também, que a turma tá escutando nós lá nas fazendas. Obrigado a vocês aí. Bora de moda então? Que foi, velho? Ih, velho, problema. Nossa. Não, velho. Que tá acontecendo aí, velho? Fala com a turma, velho. Tá com um negócio de merenda aqui.
2: E olha que é a merenda aqui na rádio.
1: Ah, velho, não sei se tem não.
2: Ah,
1: moço.
2: Não, eu ia pôr uma merendinha aqui pra nós, velho.
1: Que você quer?
2: Cadê um doce de leite? Cadê um arroz doce?
1: Velatada,
2: cadê um pé de moleque, um pé de cavalo? Cadê uma palastraca? Cadê um trem pra gente comer aqui, ué?
1: Esse, velho, entendi.
2: Nós estamos tá ruendo aqui, pelo amor de Deus,
1: ué. Ih, velho, hoje é feriadão, a segunda hoje tá puxada, você faz isso.
3: Segunda-feira, fica tranquilo. A sexta-feira vai chegar.
1: Aí sim, ué.
4: Segunda, segunda brapa. Essa segunda é marvada.
2: Acertou. Ah,
4: podia pular direto lá pra sexta, né?
2: Demais.
4: De sexta a sexta?
2: Cê é doido?
4: Não, não.
1: Ei, meu Deus. Vamos trazer moda, velho. Chama a turma aí pra tomar uma, Maria Divina, essa galera toda aí,
2: bora,
1: ó.
2: Bora tomar uma?
1: Aí,
2: eu gostaria de pedir pra você agora, sabe que é um modão daquele?
1: É, vou trazer.
2: Aquele que vai puxando.
1: Renan e Raí, amor eterno.
2: Vai vindo. Vai vindo, vai vindo, para na beira do copo, a gente manda ele no beijo, assim, até
1: estalar
2: no finalinho da língua, vai.
1: Véio molhado, viu, gente? 18 e 19, aumenta o volume, Maria Divina, Renan e Raí canta, Amor Eterno.
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1: 6h25.
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14: Boa noite.
15: Aô, galera do Boteco!
16: É Boteco!
17: Então, tô de volta aí, né, turma? 18h45, vamos trazer moda? É, tem mais modão chegando, Chitão e Chororó. É disso que o velho gosta. Perdeu essa, foi a Dona Eva, tá lá escutando nós. Obrigado, Dona Eva, um grande abraço, boa noite. Tá lá no Castelo Branco, em Palmeiras de Goiás, né? Obrigado aí pelo carinho, viu? Vamos deixar o modão pra ela. Ela falou: Divino Dantas, manda um modão pra nós aí, do Chitão e do Chororó. E deixa pra toda a turma ligada, meus familiares e também meus amigos, né? Vamos trazer moda então, e pra vocês aí do rádio. Chitão e Chororó é disso que o velho gosta. Felipe Falcão, que pena. Modão, vou deixar pra turma lá na casa do Robertão, tá ligado essa turma lá, né? E tem a turma dos barzinhos também, tem gente que tá tirando a poeira da garganta, né? Mas também hoje é feriado, né, gente? Hoje é de lei. Não, velho, hoje não, hoje bebi só água hoje. Esse velho latado. 18h45, tem moda.
15: Aú, boteco.

0: 6:49. 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

0: Então, turma, agora 18h56, nós vai picar a mula, né? Nós vai embora, pegar a estrada, né? Hoje é feriadão, hoje não tem a voz do Brasil. Então você vai ficar aí curtindo moda aí, música bonita na clube, faz companhia aí. Você com certeza vai curtir só as melhores, viu? Amanhã nós está de volta, se Deus permitir, trazendo mais modão sertanejo pra você, beleza? Amanhã às 5 da matina, Sertão Caboclo. Tô indo embora, viu? De Paulo e Paulino, Malu. Vou deixar pra toda a turma ligada. Obrigado a vocês que fez companhia pra nós. Bora, bora? Então? Se alguém procurar por mim, turma, diga que eu já fui. Piquei a mula. Até amanhã, se Deus quiser.
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0: 7 horas.
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0: Marina Mendonça!
1: Airone, tem jeito não!
0: Obrigado, lindona, obrigado, Deus abençoe.
1: Muito obrigada.
0: Que alegria ter você aqui nesse projeto.
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3: 8:11.

Como feriadaço, é claro que a gente tá aqui trazendo o melhor do sertanejo pra você aqui, ó, no nosso território. Tudo bem? Tudo certo? Paula Esteves aqui na voz. Bora aproveitar esse feriado aqui, ó, curtindo muito modão, hein? Simbora! Que a gente vai ouvir os clássicos, vai ouvir as novidades, então não perde, aumenta esse volume e vem curtir o seu feriado com a gente. Começando com Tubarões, são eles, Diego e Vitor Hugo, hein? Excelente feriado pra você aí.

0: Yasmin Santos, Guilherme Benuto, Meu Ego. Sim, as parcerias mais tops do sertanejo passam por aqui no nosso território. Tá só começando aqui o nosso encontro, hein? Já participa aí, já pede a sua moda.
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3: Oito e 26.

0: 7. 8h31.
1: Como é que tá aí o feriado, hein? O meu território sertanejo. Vem aproveitar com a gente. Aumenta o volume que agora tem Bruno e Marrone.

hein? Segura essas duas aqui, ó. Rapaz, hein? Nayara Azevedo e Solange Almeida. Apenas solteira. Sim, curtiu aí, hein? Ó, participa aqui no pedidomusical.com.br. Tô te esperando, hein? Simbora.

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3: 8:45.

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10: 8h50.
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8h53. 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Banda Deja Vu e DJ Juninho.

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